0: the Britney Spears, Baby One More Time.
1: La de Amigo con Roberto Carlos, esas estaban en su auge